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3: Hora certa, Worship God.
4: 21:03.
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4: Hora certa, Worship God.
9: 21:36.
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1: 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É com grande alegria que iniciamos as mais pedidas. Um momento especial dedicado a atender os pedidos de todos os nossos ouvintes. Aqui sua voz é ouvida e suas canções preferidas ganham destaque. Prepare-se para viver um verdadeiro momento de adoração e louvor.
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1: Chegamos ao final de mais um momento, as mais pedidas, aqui na Web Rádio Worship God. Esperamos que as músicas de hoje tenham tocado profundamente seu coração e fortalecido sua fé. Agradecemos a todos que participaram, enviando suas canções favoritas. Lembre-se, a adoração é um caminho sem fim e sua voz sempre será ouvida aqui conosco. Não deixe de continuar enviando seus pedidos pelo aplicativo, site ou pelo nosso grupo exclusivo de WhatsApp, para que possamos viver juntos mais momentos especiais de louvor e adoração. Até o próximo, as mais pedidas, e que a paz e as bênçãos de Deus estejam sobre sua vida.
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0: 23:07.
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estendendo as suas mãos sobre os céus do Brasil e sobre as nações da terra. Com as suas próprias palavras, comece a orar. Que o rio de glória do Espírito Santo seja liberado de norte a sul, leste a oeste.

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3: 23 horas e 37 minutos.
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0: sabe?
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3: Meia-noite e 4 minutos.
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0: Meia-noite e 33 minutos. 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

você está, começa a dar glória para Ele. Feche seus olhos onde você está. Enquanto você começa a declarar a glória, o Espírito de Deus vai começar a te encher de uma maneira sobrenatural. Comece a dar glória para Ele. Comece a dar glória. Vamos encher esse lugar de glória, glória, glória, glória. Tem glória!

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4: Uma hora e seis minutos.
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sabe, talvez essa noite essa canção expresse o desejo no seu coração. Talvez você já esteja quase sem fôlego, quase sem respirar pelas circunstâncias da vida.

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4: 1:39.
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0: sabe?
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0: Olá você, fique conectado. 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
0: Hora certa na Worship God.
7: 2:04.
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0: 2:36. 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
8: 3 horas e 8 minutos.
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comece a adorá-lo. Se você está com um familiar teu, uma pessoa aí da tua intimidade, dê a mão para ele. Levante a mão do teu irmão.

0: invocar o meu nome.
1: Santo, santo, santo.
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0: Digne-nos tu, Senhor. 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

0: 3 horas e 34 minutos.
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0: Quero que vocês recebam com muito carinho uma pessoa muito especial, Baruki. Vem pra cá.
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1: Hora certa na Worship God.
5: 4:06.
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7: Hora certa, Worship God. 4 horas e 37 minutos.
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0: Olá você, fique conectado. 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Logo após o intervalo, volto com essas e muito mais, não saia daí.
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5 horas e 9 minutos. 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

estendendo as suas mãos sobre os céus do Brasil e sobre as nações da terra. Com as suas próprias palavras, comece a orar. Que o rio de glória do Espírito Santo seja liberado.

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1: Porque bem sei.
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0: Hora certa na Worship God.
4: 5:35.
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poder de batizar com fogo. E se você deseja ser batizado com esse Espírito, saiba que Ele também é interessado em lhe batizar com fogo, inflamar você, fazer uma tocha viva nas mãos dEle. Então se arde esse desejo no teu coração, aonde você estiver.

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9: Hora certa, Worship God. 7:02.
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1: Chegamos ao final de mais um momento, as mais pedidas, aqui na Web Rádio Worship God. Esperamos que as músicas de hoje tenham tocado profundamente seu coração e fortalecido sua fé. Agradecemos a todos que participaram, enviando suas canções favoritas. Lembre-se, a adoração é um caminho sem fim e sua voz sempre será ouvida aqui conosco. Não deixe de continuar enviando seus pedidos pelo aplicativo, site ou pelo nosso grupo exclusivo de WhatsApp, para que possamos viver juntos mais momentos especiais de louvor e adoração. Até o próximo, as mais pedidas, e que a paz e as bênçãos de Deus estejam sobre sua vida.
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7: Hora certa, Worship God.
8: 7:36.
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0: Hora certa. Worship God. 8:04. 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
0: Hora certa, Worship God.
2: 8:35.
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5: Hora certa, Worship God.
6: 8:56.
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1: Bom dia, povo de Deus, graça e paz, queridos. Quem está falando é seu amigo Kleber Valentim, da cidade de Cachoeiro do Itapemirim, do estado do Espírito Santo. E chegou a segunda-feira, uma nova semana começa e nós estamos de volta. Está no ar o programa Despertar com Deus. Que alegria poder reencontrar você nesta manhã. E eu quero começar dizendo algo muito simples, mas poderoso. Deus nos deu uma nova semana. Talvez a semana passada foi difícil. Enfrentamos lutas. Talvez até choramos. E talvez você terminou a semana fazendo perguntas e não teve resposta. Ei, mas você chegou até aqui. E até aqui o Senhor sustentou você. E hoje nós temos a oportunidade de começar novamente. A Bíblia diz lá em Lamentações, capítulo 3, verso 22 e 23: as misericórdias do Senhor são a causa de não sermos consumidos, e ela se renova a cada manhã. E maravilha, queridos, toda manhã nós temos uma oportunidade de recomeçar com Deus. Então não importa como terminou a semana passada, hoje começa uma nova página. Ei, Deus está te dando uma página em branco. É, e você decide, você escolhe o que você vai escrever nessa página aí que você está recebendo em branco. Deus te deu, aproveite ela. Começa já a entregar ao Senhor essa semana. Fala, Senhor, está nas tuas mãos. Eu quero entregar os meus planos, minha família, meu trabalho, as minhas preocupações, os meus sonhos. Fala, Senhor, me ajuda, vai comigo. Vai na minha frente, Senhor. Comece desse jeito, dessa forma. E com certeza vai dar tudo certo. Eu quero aqui já, queridos, mandar um abraço especial para você que já está conectado conosco aí, em casa ou no trabalho. Quem sabe no campo, ou viajando na estrada, na pista. Que Deus abençoe o seu dia, amém. Ou quem sabe está no comércio, já está começando a fazer as compras já. Deus abençoe. Segunda-feira é assim mesmo, né? Mas nós vamos aí com a graça de Deus, né? Que Deus abençoe a tua vida. Bom dia para você que está no carro, na estrada, nos acompanhando aí pelo celular. Que Deus abençoe, seja muito bem-vindo ao programa Despertar com Deus, tá bom? Para mim é uma alegria, é um prazer estar aqui todas as manhãs, das 9 às 11, adorando o nome do Senhor e sendo instrumento, né, nas mãos de Deus para a tua vida. E tenho certeza que hoje Deus tem uma palavra para o teu coração. Então, compartilha o link da nossa rádio aí, chama alguém aí para começar essa segunda-feira ouvindo uma palavra de fé, né? Talvez alguém esteja desanimado, alguém esteja aí enfrentando uma luta, né? Ou precisando de uma esperança, e você pode ser o instrumento que Deus vai usar nesta manhã para abençoar esta pessoa, tá? Então prepare o seu coração, porque nesta manhã nós teremos aqui algo especial da parte de Deus. Então vamos junto até às 11 da manhã, se Deus permitir. Então fique ligado aí, que Deus ainda tem uma palavra para o teu coração, tá bom? E eu quero neste momento orar, pedir a Deus a bênção dele, a permissão dele, né? E dizer para ele que essa semana pertence a ele. E é ele quem vai dirigir os nossos passos, é ele que vai guardar a nossa família, é ele que vai nos dar força para vencer os desafios. Porque toda semana é um desafio, né? E nós estamos iniciando novamente uma semana. Então nós somos dependentes dele, dependentes das mãos poderosas dele, que nunca falha para conosco, nunca falhou, né? E nunca falhará. Então vamos entregar nas mãos dele nessa manhã. Que Deus esteja abençoando a sua vida aí, a sua casa, a sua família e todos os seus caminhos nessa semana que se inicia. Amém? Então começa a semana com Deus, porque quando Deus está na frente, até os desafios se tornam oportunidades para experimentar a fidelidade de Deus. Então fique conosco aí, fica no despertar com Deus e vamos orar neste momento, falar com o Senhor.
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1: Pai nosso que estás nos céus, santificado seja o teu nome, Pai. Nesta manhã de segunda-feira, Pai, nós entramos na tua presença com o coração cheio de gratidão. Obrigado, Pai, por mais uma nova semana, por mais uma nova oportunidade, pelo privilégio, Pai, de estarmos vivos mais uma vez. Pai, eu quero consagrar, Pai, nesta manhã, essa semana a ti. Colocamos, ó Pai, em tuas mãos cada dia, cada decisão, cada trabalho, cada compromisso, cada projeto, cada membro de nossas famílias, ó Pai. E te damos toda a liberdade para trabalhar e agir, ó Pai. Consagramos também, Pai, essa programação do Despertar com Deus, ó Pai, e que cada louvor, cada oração, cada palavra seja usados pelo teu Espírito Santo para alcançar corações. Pai, nesta manhã nós queremos, ó Pai, exercer a nossa fé. Mesmo sem ver, nós cremos, ó Pai. Mesmo sem entender, ó Pai, nós confiamos. Mesmo que a resposta ainda não tenha chegado, Pai, continuaremos esperando em ti. Porque a tua palavra diz lá, Pai, em Hebreus, que a fé é o firme fundamento das coisas que se esperam e a prova das coisas que não se veem. Por isso, Pai, colocamos diante de ti aquilo que parece impossível. Aquele problema, Pai, que às vezes não encontramos solução. Aquela porta, Pai, que às vezes fica fechada. Aquela enfermidade, aquela dificuldade financeira, aquele problema familiar, aquele sonho, ó Pai, que parece distante. Senhor, nós entregamos tudo nas tuas mãos. Cremos, ó Pai, que ainda podes resolver, podes fazer o impossível. E peço, ó Pai, neste momento que visita cada pessoa que está ouvindo agora, Pai. Entra em casas. Abençoa, ó Pai, cada família. Traz paz aos corações, ó Pai. Renova as forças dos descansados. Consola, ó Pai, os que estão chorando. Fortalece, ó Pai, os que estão enfrentando lutas. E reacende, ó Pai, a esperança daqueles que pensaram em desistir. Pai, visita mais uma vez os hospitais. Estende a tua mão poderosa, ó Pai, sobre cada enfermo. Fortaleça os teus filhos também, Pai, que estão lá acompanhando, ó Pai, os enfermos, os pacientes. Pai, também seja com os médicos, profissionais de saúde. Eu sei, ó Pai, que o Senhor está conosco, ó Pai, nesta manhã. Pai, abençoa, Pai, todos aqueles que estão saindo neste momento para trabalhar. Aqueles que já saíram. Guarda aqueles, ó Pai, que estão viajando. Proteja, ó Pai, os nossos filhos, os nossos casamentos. Livra-nos, ó Pai, de todo mal. E nos acompanha, ó Pai, durante toda esta semana. E hoje, ó Pai, nós declaramos, ó Pai, com fé. A nossa semana está nas mãos do Senhor. E eu sei que o Senhor sabe o melhor a fazer, ó Pai. E nós confiamos em ti, ó Pai. E o que eu não consigo resolver, ó Pai, o Senhor pode resolver. A porta, Pai, que eu não consigo abrir, ó Pai, eu sei que o Senhor abre. O caminho que eu não consigo enxergar, eu sei que o Senhor pode todas as coisas. E o olhar do Senhor está em toda parte, Pai. E aquilo, ó Pai, que parece impossível para os meus olhos, eu sei que continua sendo possível para o Senhor. Pai, aumenta a nossa fé. Que não sejamos, ó Pai, dominados pelo medo. Que não sejamos, ó Pai, vencidos pela ansiedade. Que não sejamos, ó Pai, paralisados pela circunstância. Que aprendamos, ó Pai, a olhar para Ti acima de qualquer problema, ó Pai. E que quando a dificuldade aparecer, ó Pai, nós possamos dizer: eu sei que o Senhor vai fazer mais. Eu sei que o Senhor pode fazer. Pai, toma o controle, ó Pai, nessa segunda-feira. E de toda a nossa semana. Vá à nossa frente, ó Pai. Abre os caminhos. Feche as portas que não vêm de Ti, ó Pai. Conduz-nos, ó Pai, segundo a Tua vontade, segundo o Teu querer. E nós, ó Pai, queremos aqui entregar tudo a Ti, ó Pai. Assim, ó Pai, nós oramos e Te glorificamos por tudo. Em nome de Jesus. Amém e amém e amém.

E você, você é grato pelo amor do Senhor também nesta manhã de segunda-feira? Ele te deu mais uma oportunidade, hein? Te deu mais uma chance. Como eu disse, você está aí com uma página em branco aí para você escrever aquilo que você quer. E depende de você, o que, que você quer escrever nessa folha? E tudo nós somos dependentes de Deus, dependentes das mãos poderosas dele. Então faça aí uma história linda. Pede ajuda a ele aí, clama a ele aí, seja grato a ele, né? Porque eu acho que o pior dos sentimentos é a ingratidão. Isso é difícil, não é? Quando a pessoa é ingrata com a gente, né? Então a gente fica triste, né? Sim. Mas você imagina Deus conosco? Porque toda hora a gente erra com Deus, toda hora a gente vacila. Imagina como é que Deus fica conosco aí. Mas Deus, ele é amor. Ele é amor e ele não olha para os nossos erros, não olha para nossas falhas. Está sempre pronto a nos abençoar, né? Sempre pronto a nos abraçar. Então nós temos que aproveitar essa chance, aproveitar essa oportunidade, escrever uma história linda aí nessa semana. Vamos lá? Vamos lá? Comece junto comigo aí nessa manhã aí, né? Fazendo algo lindo na sua vida, porque Deus, ele é poderoso para te ajudar e com certeza vai dar tudo certo, tá bom? Aqui, ó, daqui a pouquinho iremos começar aí um momento especial, que eu acho que o momento mais lindo do programa é esse, é o momento que nós ouvimos a voz de Deus, ouvimos aquilo que Deus tem para falar conosco. Então, mas antes iremos passar um louvor aí para dar tempo, sabe de quê? De você convidar mais alguém aí. É, mande aí o link aí para uma pessoa aí que você deseja também que ouça a voz de Deus nessa manhã. É, você pode ser um canal aí, você pode ser um instrumento de Deus nessa manhã. Talvez você não pode ir, talvez você não consiga falar, mas Deus está usando, né, a rádio aqui para ser um canal, né, na vida de alguém. E você pode ser usado aí nessa manhã. Então deixa Deus te usar aí, onde você estiver aí, né? Faça isso junto conosco e abençoe a vida de alguém nesta manhã, tá bom? Sou muito grato ao Senhor por sua vida. Você que já está aí na audiência, nos acompanhando aí desde cedo, né? Muito obrigado mesmo. Que as mãos fortes e poderosas do Senhor sejam estendidas sobre a tua vida. Eu me sinto feliz, muito feliz de poder fazer a obra de Deus e realizar o querer de Deus. Amém? E muito bem-vindo mesmo, tá bom? E se você, eu quero fazer um pedido para você, se você tem algo para contar, um testemunho, mande para nós. Terei o prazer de receber aqui, terei o prazer de orar pelo seu pedido, tá bom? E colocar a sua vida, a sua família nas mãos do Senhor. Então se Deus fez algo na sua vida, mande aí seu testemunho, né? Talvez aquilo que Deus fez com você seja exatamente o que outra pessoa também precisa ouvir para voltar a ter esperança. E eu posso contar aqui o seu testemunho e alguém ser abençoado. Então faça isso, tá bom? Aproveite aí para compartilhar o link da rádio, chame alguém para ouvir conosco, porque daqui a pouco teremos a nossa mensagem, aquilo que Deus quer falar conosco, tá bom? Então vamos agora ouvir o último louvor aí, antes da palavra de Deus. Prepara o seu coração, aumenta o volume aí, né? E fique ligado conosco aí, que Deus tem algo tremendo para nós, né, nesta manhã. Depois desse louvor agora, nós vamos aqui abrir a palavra de Deus, ministrar uma palavra poderosa, e cremos que vai falar diretamente ao seu coração. Então não saia daqui, tá bom? E chame mais alguém também para ser abençoado juntamente com você aí, porque o despertar com Deus continua e Deus ainda tem uma palavra para os nossos corações nesta manhã, tá bom? Vamos lá, eu quero aqui já mandar um abraço aqui para os irmãos que estão ligados aí, conectados conosco. Tem muitos irmãos já ligados aí, e às vezes eu nem consigo falar o nome de todos, né? Mas eu quero mandar um abraço aqui para o presbítero Maurílio, que é da nossa congregação aqui de Cachoeira do Mirim. A missionária Patrícia, que é lá de Santa Angélica, né? E ela já mandou mensagem aqui: bom dia, povo de Deus. É, a paz do Senhor, pastor Kleber, estamos ligados aqui em Cristo Jesus. Ô, glória! Nossa irmã Lucineia, também lá de Itaoca Pedra, ela mandou uma mensagem: que a paz do Senhor Jesus, gratidão a Deus por mais uma semana ligadinha nesse programa abençoado na minha vida. Amém! Deus abençoe, irmã Lucineia. Bom trabalho aí, tá bom? Para a irmã e para todos aí que estão juntamente com a irmã aí. Que Deus continue abençoando aí.
em nome de Jesus. Muito obrigado pela audiência. Também Diácono André, que também está ligadinho nessa semana, que é da nossa congregação aqui, em Cachoeira do Mirim aqui. Ele colocou aqui: graça e paz, meu pastor. Tô ligadinho aqui. Nossa irmã Vilma lá do Ceará também está ligadinha. Amém. Bom dia, pastor Kleber. Graça e paz. Eu quero ouvir o louvor. Eu só quero adorar com Gerson Rufino e ofereço a todos os ouvintes. Amém, irmã Vilma. Daqui a pouquinho, após a mensagem, estaremos atendendo o pedido dos amados aí, tá bom? Nossa irmã Liane também lá de Itaoca Pedra. Ela mandou aqui, ó: paz do Senhor, estou ligada, pastor. Um alô para todos da Igreja Metodista Wesleyana em Itaoca. E para minha amiga pastora Kelly. Amém. Eu mando meu abraço também para a nossa igreja aí, Metodista Wesleyana, em Itaoca Pedra. Minha igreja, que Deus abençoe a todos aí. Muito obrigado aí pela audiência. Muito obrigado a você que está ligado aí, nos acompanhando. Eu tenho certeza que Deus tem bênção para a vida de vocês. Obrigado ao pastor Edson também, né? Pastora Marilandes, né? Que Deus abençoe, né, os nossos pastores aí, em nome de Jesus. Quero mandar um abraço também para o pastor Felipe Abreu, lá de Santa Angélica, que está ligadinho também aí. Ele mandou aqui: bom dia a todos do grupo e a paz do Senhor Jesus Cristo. Que Deus abençoe sempre nossa vida. Amém. Também mando meu abraço aqui para a nossa irmã Miriam, né? Que Deus abençoe, irmã Miriam. Irmã Miriam também está sempre ligadinha conosco aqui. Ela colocou aqui: a paz do Senhor, estamos juntos nesta programação. Deus abençoe, irmã Miriam. Forte abraço aí para o esposo, o presbítero Elcino, para os filhos. Deus abençoe em nome de Jesus. Então vamos a mais um louvor. E após esse louvor estaremos ministrando a palavra de Deus, porque já são 9 horas e 25 minutos. As horas voam, né? A gente não consegue acompanhar. Então vamos aí, né, adorar o nome do Senhor com mais um louvor. E após esse louvor, eu já quero que ministrar a palavra de Deus. Eu quero mandar um abraço aqui para o meu filhão também, né? Meu filhão que está lá na barbearia do Didil. Meu louvo a Deus aí pela barbearia do Didil, que é também, né, patrocinador aqui desse programa, está nos abençoando. E que Deus continue abençoando nosso irmão Luiz Fernando, tá bom? E meu filhão é o melhor barbeiro de Cachoeiro de Itapemirim. Né, sim, filhão? Deus abençoe. Quero mandar um abraço também para o Betão também, que está sempre nos acompanhando aí. Um forte abraço para todos aí da barbearia, né? Que Deus abençoe a todos. Um bom trabalho, uma ótima segunda-feira e que as mãos poderosas do Senhor estejam estendidas aí sobre a vida de vocês, proporcionando o melhor. Capricha aí nos cortes. Amém, queridos? Então vamos a mais um louvor e daqui a pouquinho, né, teremos aí a palavra de Deus após este louvor, tá bom? Vamos adorar, que com certeza não tem coisa melhor que adorar o nome do Senhor. Quer deixar meu abraço aqui também para a nossa irmã Vanessa, né? Esposa do nosso irmão Wanderson, que também está ligadinha no programa aí nessa manhã, né, ouvindo aí também a voz de Deus. Deus está no controle, irmã Vanessa, e com certeza a vitória é nossa pelo sangue de Jesus. Amém? Vamos adorar, vamos louvar o Senhor aí com Jonas Serra, Furioso Oceano. Eu tive com esse homem de Deus final de semana agora lá no Forja, né, um evento que nós tivemos lá no Salém, lá na Serra, em Vitória, né? Homem abençoado por Deus, esse cantor aí. E vamos ouvir uma canção dele aí, Furioso Oceano. Homem simples, humilde, mas usado por Deus, cheio da presença do Senhor. Então vamos ao louvor dele aí.

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1: Eu quero deixar uma palavra da parte de Deus para você nessa manhã. 1 Pedro, capítulo 5, versos 6 e 7. Diz assim a palavra de Deus: humilhai-vos, pois debaixo da potente mão de Deus, para que a tempo, para que em seu tempo vos exalte, lançando sobre ele toda a vossa ansiedade, porque ele tem cuidado de vós. Queridos, hoje a palavra de Deus é para alguém que está cansado. Cansado de quê? Cansado de lutar, cansado de pensar, cansado de tentar resolver tudo, cansado de carregar problemas que parece não ter solução. Talvez você hoje até esteja sorrindo para as pessoas, trabalhando normalmente, né, conversando normalmente, mas quando fica sozinho, o coração pesa. E talvez até exista uma pergunta dentro de você: até quando eu vou conseguir carregar tudo isso? E a palavra de Deus aqui, ela nos apresenta uma resposta poderosa: lançando sobre ele toda a vossa ansiedade, porque ele tem cuidado de vós. Olha essa frase, igreja: ele tem cuidado de vós. Ele não fala assim, ó, ele vai começar a cuidar. Não, ele diz: ele tem cuidado. Ei, Deus já está cuidando. Mesmo quando você não percebe, mesmo que a resposta está demorando, mesmo que o caminho pareça difícil, Deus, ele continua cuidando de você. Às vezes que nós carregamos peso, e existe peso que ninguém consegue enxergar. O peso de uma preocupação, o peso de uma dívida, o peso de uma doença, o peso de uma decisão, de uma perda, de uma responsabilidade, de uma preocupação com os filhos, um problema no casamento. E alguns desses pesos são tão pesados que começa a afetar até o nosso corpo. É, perdemos sonos, perdemos a alegria, perdemos a paz. Sabe por quê? Que às vezes fica no nosso pensamento: e se der errado? E se eu não conseguir? E se as coisas piorar? Mas Deus está dizendo para você nessa manhã: você não precisa carregar nada sozinho. Aquilo que você pode colocar nas mãos do Senhor, coloque. Olha o que diz essa palavra: humilhai-vos debaixo da potente mão de Deus. Pedro começa aqui dizendo: humilhai-vos. E esse humilhar-vos aqui não significa se diminuir ou pensar que você não tem valor. Não, humildade aqui significa reconhecer, dizer: Senhor, eu preciso de ti. É admitir: Senhor, eu não consigo sozinho, eu não tenho todas as respostas e eu não consigo controlar. Eu sou dependente do Senhor, eu preciso de ajuda. Queridos, isso não é fraqueza, não. Dependência de Deus é força espiritual. Debaixo da potente mão de Deus, que expressão maravilhosa. A mão de Deus, ela representa poder, ela representa proteção, representa direção, ela representa cuidado. Queridos, quando nós estamos debaixo das mãos de Deus, nós podemos descansar. A mão que sustenta o universo é a mesma mão que pode sustentar você.
2: Pense nisso, a mão que abriu o Mar Vermelho, ela continua sendo poderosa. A mão que sustentou Elias continua sendo poderosa. A mão que levantou pessoas, ela continua sendo poderosa.
1: Ei, o seu problema aí não é maior que a mão de Deus. Só que Deus sabe a hora de exaltar. Porque o texto vai dizer aqui, ó, para que a seu tempo vos exalte. Você prestou atenção nisso? A seu tempo. Existe o tempo de Deus. Às vezes nós queremos agora, mas Deus sabe quando. Porque às vezes nós queremos a resposta imediata, é hoje. É no estalar de dedo, mas Deus conhece o momento certo. Porque todos nós somos assim. Às vezes nós queremos a porta aberta hoje. Mas Deus sabe quando aquela porta será melhor para nós. Ei, o tempo de Deus não está atrasado. Talvez esteja diferente do seu calendário, né? Diferente do seu relógio. Mas Deus, ele não perde o controle. Ele tem o controle de todas as coisas. E às vezes nós precisamos esperar também, que a espera também faz parte do processo. Eu sei que esperar não é fácil. Como eu disse, nós vivemos uma geração que hoje quer tudo imediato. Eu sei que muitas das coisas Deus ele entrega instantaneamente, porque ele está trabalhando em nós. Mas muitas coisas ele não entrega instantaneamente, porque ele está trabalhando em nós para preparar aquilo que está lá na nossa frente. Ele enxerga o nosso futuro. Nós vivemos só hoje, nós somos limitados. E com nossos irmãos na Bíblia não foram diferentes. José ele precisou esperar, Davi ele precisou esperar, Abraão precisou esperar, o povo de Israel precisou esperar. E você também pode precisar esperar. Mas durante a espera, queridos, Deus está trabalhando, não esqueça disso. Quem está esperando somos nós, mas Deus está trabalhando. Uma vez eu acho que eu já contei essa história aqui, de uma pessoa que ia caminhando por uma longa estrada, carregando uma mochila muito pesada. E sabe o que tinha dentro daquela mochila? Pedras. E cada pedra daquela, para aquele homem, representava uma preocupação. Família, trabalho, saúde, futuro, dívida, passado. E aquela pessoa, ela continuava andando, mas cada passo ficava mais difícil ainda. Indeterminado, chegou alguém perto daquela pessoa e disse assim: por que que você está carregando tudo isso? Aquela pessoa respondeu: porque eu preciso resolver tudo. E aquela pessoa falou para ela: você não precisa carregar isso sozinho. Coloca essa mochila aqui. Aí aquela pessoa foi e entregou aquela mochila. E de repente ela começa a sentir algo que não sentia há muito tempo, um alívio. A estrada continuou. Os problemas não desapareceram, mas o peso saiu dos seus ombros. E é isso, queridos, que Deus quer fazer conosco. Ele não prometeu que nunca teremos problemas, mas prometeu que podemos lançar sobre ele as nossas ansiedades. A estrada pode continuar, mas você não precisa continuar carregando o mesmo peso. E nessa manhã eu pergunto para você: qual é a sua mochila? Talvez você esteja carregando aí a mochila da culpa, da preocupação, da mágoa, do medo. Uma situação familiar, uma ansiedade sobre o futuro, uma preocupação financeira. E Deus está fazendo uma pergunta para você: por que você ainda está carregando aquilo que já poderia ter colocado nas minhas mãos? Então entregue para ele aí, solte, confie. Lança sobre ele aí.
2: Pedro, ele não diz, coloque cuidadosamente. Não, mandou lançar. Lançar o quê? Jogar mesmo, lança. Quando alguém lança alguma coisa, o quê? Ele entrega, ele... Não, ele lança mesmo. É atitude. Uma atitude de entrega. Você pega aquilo que está pesando e coloca diante de Deus. Você está dizendo para Deus, Senhor, sou dependente do Senhor. E isso aqui é grande para mim. Eu não consigo controlar. E eu estou entregando ao Senhor. Faça isso nessa manhã, isso é fé. Sabe por que às vezes a ansiedade ela quer controlar o futuro? Muitas vezes a nossa ansiedade ela nasce porque queremos controlar aquilo que ainda não aconteceu. Ficamos preocupados e vem pensamentos e mais pensamentos, né, na nossa mente. E se eu perder? E se não der certo? E se acontecer alguma coisa? E se o problema aumentar? Mas Jesus nos ensinou lá em Mateus capítulo 6:34. Não vos inquieteis, pois pelo dia de amanhã. Sabe por quê, queridos? Porque o amanhã ainda não chegou. Deus já está lá. Deus já está lá no amanhã. Mas você ainda não precisa estar lá. Viva hoje. Confie hoje. Ore hoje. Sabe por quê? O nosso Deus, ele não quer que nós vivamos dominado pelo medo. O medo ele pode paralisar. O medo ele pode fazer você deixar de tomar decisões. O medo ele pode fazer você desistir. O medo ele consegue roubar a sua alegria. Mas a fé ela diz, eu não sei o que vai acontecer, mas sei quem está comigo. E isso, querido, muda tudo. Sabe por quê? Que nós temos um Deus que tem cuidado de nós. E é o que nós lemos aqui nesta manhã. Ele tem cuidado de vós. Não importa quem você é. Não importa onde você está. Não importa o tamanho da sua luta. Deus se importa. Jesus ele vai dizer lá em Mateus 10:30 que até os cabelos da nossa cabeça estão contados. Você já pensou o que é isso? Você consegue contar os cabelos de uma criança recém-nascida? Imagina os seus. E Deus ele consegue. Isso para mim demonstra cuidado. Você não é esquecido por Deus. Às vezes pode ser esquecido pelas pessoas, mas por Deus não. E pode ter certeza, quando você não vê, Deus está trabalhando. Então você não está vendo nesta manhã, mas eu digo para você, Deus está trabalhando. Porque existem momentos, queridos, na vida que nós olhamos e pensamos, nada está acontecendo. Mas Deus ele está trabalhando nos bastidores. Você já parou para pensar? Eu disse aqui esses dias, né, que às vezes nós pregamos todos os dias e às vezes repetimos as coisas. Mas é algo que Deus vai nos dando e a gente vai falando. Eu disse aqui pouco dia. Você imagina uma semente debaixo da terra. Você plantou lá e parece que está enterrada, não é isso? Parece que morreu. Porque você planta, tampa com a terra. Para você, ele acabou. Muitos olham, passam ali perto, ele não vê nada. É, aqui não tem nada, aqui não existe nada. Ei, mas existe vida acontecendo ali. Às vezes ninguém está vendo. Você não vê a raiz crescendo, mas ela está crescendo. Ei, nem tudo que Deus está fazendo será visível imediatamente. Às vezes você não está enxergando, não está vendo, mas tem algo acontecendo porque Deus está trabalhando. Nós temos que aprender a confiar, queridos. José lhe prendeu. E José lhe foi vendido pelos seus irmãos, foi levado para o Egito, foi injustiçado, foi preso. Parecia que tudo estava dando errado. Mas Deus estava trabalhando. Anos depois, o que aconteceu? José estava no lugar que Deus havia preparado. Queridos, o que parecia atraso era preparação. O que parecia abandono era processo. Deus estava cuidando de José, mesmo quando José não entendia. Talvez Deus também está cuidando de você. Talvez você está passando por um processo. E talvez um processo que você ainda não compreende. Porque você às vezes não ouve nada. Não ouve a voz de Deus. Não ouve Deus falando. Mas eu vou repetir algo também que eu já falei aqui no programa. Não confunda silêncio com abandono. Deus pode estar em silêncio, mas isso não significa que Ele foi embora. Eu disse também há pouco, a semana passada, Jesus não estava dormindo no barco? Lá em Marcos 4, que eu preguei aqui. De repente os discípulos eles pensaram que estava sozinho, mas Jesus estava lá. O silêncio de Deus não significa a ausência de Deus. Por isso que eu digo para você, entrega tudo nas mãos dEle. Porque entregar, querido, não é desistir. Porque algumas pessoas, elas pensam assim, se eu entregar para Deus, significa que desistir. Não, você não está desistindo, você está entregando na melhor mão. Sabe o que significa você entregar? Significa assim, ó, eu parei de tentar controlar aquilo que pertence ao controle de Deus. Que tem muitas coisas, querido, só Deus pode fazer. E assim nós queremos fazer do nosso jeito, na nossa força que é limitada. A nossa força é limitada, querido. E é possível entregarmos a Deus, mas continuar trabalhando, continuar orando, continuar fazendo a nossa parte. Mas deixa Deus carregar o peso como se tudo dependesse exclusivamente de você. Faça a sua parte nesta manhã. Confie no Senhor. Porque tem algo que é nosso, é compromisso nosso, não é? Responsabilidade nossa. Precisamos trabalhar, precisamos buscar, precisamos estudar, precisamos cuidar da família, precisamos tomar decisões. Mas existem coisas, queridos, que só Deus pode fazer. Você planta, mas é Deus que dá o crescimento. Você ora, mas é Deus que trabalha. Você obedece, mas é Deus que conduz. É só deixar nas mãos dEle. E às vezes, queridos, a mão de Deus também ela corrige. É. Porque a mão de Deus ela não serve apenas para proteger. Ela serve também para corrigir. Porque às vezes Deus permite que algumas coisas sejam retiradas da nossa vida. Porque Ele sabe que quando aquilo que estava nos fazendo mal, Ele pode tirar, Ele pode arrancar. E quando nós damos essa liberdade, quando nós entregamos na mão dEle, Ele faz isso por nós. Às vezes nós não entendemos. Ei, deixa eu te dizer algo para você nesta manhã. Ei, deixa eu te dizer algo.

Às vezes nós até falamos, né, com Deus: Senhor, eu preciso disso. Mas Deus, Ele conhece a nossa necessidade. Ele conhece a necessidade que nós nem percebemos. É. Porque Ele vê além. Ele conhece o futuro. Ele sabe o que aquela oportunidade que você perdeu faria com você. Ele sabe o que aquele relacionamento faria com você. Ele sabe o que aquela porta aberta produziria. Por isso que eu digo nesta manhã: confie na sabedoria de Deus, querido. Confie na sabedoria de Deus. Porque hoje nós vemos pessoas carregando peso que não era para carregar. Carregando peso do passado. A culpa. O arrependimento. Erros. Fracassos. Palavras que alguém disse. Mas o apóstolo Paulo vai dizer lá em Filipenses capítulo 3, 13: esquecendo-me das coisas que atrás ficam. Você não pode caminhar para o futuro carregando eternamente aquilo que Deus já quer tratar. Por isso, nesta manhã, confesse ao Senhor. Aprenda, perdoe. Recomece tudo novamente. O passado pode até explicar algumas coisas, mas não precisa determinar o seu futuro. Quem determina o seu futuro é Deus. Deus ainda está cuidando. E às vezes, querido, Deus cuida até quando você está fraco. Que talvez nessa manhã você está dizendo: eu não tenho mais forças. Mas lá em Isaías 40, verso 29, diz que Deus dá força ao cansado e multiplica as forças aos que não têm nenhum vigor. Olha que palavra, queridos. Deus, Ele não exige que você seja forte sozinho. Ele oferece força. E quando a sua força acaba, a graça continua. Por isso que eu digo para você nessa manhã: solte a ansiedade. Segure na fé. Agora você imagina duas mãos. Uma está segurando a ansiedade, a outra quer segurar a mão de Deus. Mas você não consegue segurar as duas coisas ao mesmo tempo. E existe uma escolha: solta a ansiedade para segurar a fé. Solte aquilo que você não controla. Segura aquilo que Deus prometeu. O versículo que nós lemos aqui diz: lance sobre Ele a vossa ansiedade. E como que nós fazemos isso na prática? É na oração. Fale com Deus exatamente o que você está sentindo. É na leitura da palavra. Deixa Deus falar com você. Deixa Deus dialogar com você. Entregue para Ele. Fala: Senhor, eu entrego tudo nas tuas mãos. Espere. Não tente tomar de volta aquilo que você acabou de entregar. Confie no Senhor. Mesmo sem entender, porque às vezes nós não entendemos o que está acontecendo conosco. Mas pode ter certeza, Deus está trabalhando. E se Ele está trabalhando, é para o seu melhor. E por que então ficar com essa preocupação, com essa ansiedade? Não tenta pegar de volta aquilo que você entregou para Deus. Porque às vezes nós fazemos isso. Nós falamos: Senhor, eu estou te entregando. 5 minutos depois... Aí nós colocamos no pensamento: será que vai dar certo? Será que Deus vai resolver? Será que vai acontecer mesmo? Ei, você está entregando e pegando de volta. Mas hoje Deus está dizendo para você: deixe comigo. Se entregou, confie. Solte essa mochila que está pesada nas suas costas. Deus está dizendo para você nesta manhã: solte o peso. Você não precisa carregar tudo. Não precisa resolver

0: tudo, não precisa entender tudo, não precisa controlar tudo. Deus, ele cuida de você. Lançando sobre ele toda a vossa ansiedade, porque ele tem cuidado de vós. Então entregue para ele. Entregue nas mãos dele a sua família, os seus filhos, o seu casamento, a sua saúde, as suas finanças, o seu futuro, o seu passado. Entregue para ele também essa ansiedade. Coloque tudo nas mãos dele. Respire fundo nesta manhã. Você está sentindo esse oxigênio aí? Você conseguiu respirar? Ei, tudo isso aí é ele que está fazendo por você. Se não fosse ele, você não conseguia respirar. Você não teria oxigênio. É que você não tem balão de oxigênio na sua casa, tem? É Deus que proporciona isso para nós. Talvez você tenha carregado coisas que são grandes demais para você. Talvez você tenta controlar coisas que você não consegue. Talvez você está preocupado com amanhã. Talvez você tenha carregado medos, preocupações. Mas toma uma decisão hoje, nesta manhã. Entrega tudo para Deus. Lança sobre Ele toda a vossa ansiedade. É Deus que cuida daquilo que você não consegue cuidar. É Ele que resolve aquilo que você não consegue resolver. É Ele que abre a porta que precisa ser aberta. É Ele que fecha a que precisa ser fechada. Aleluia. É Ele quem cura o que precisa ser curado. É Ele que restaura o que precisa ser restaurado. E é Ele que te dá força nessa manhã para continuar. Então não desista. Não viva dominada pelo medo. Não deixe que a ansiedade controle a sua vida. Confie na potente e poderosa mão de Deus, porque Ele cuida de você. E se Ele cuida de você, você pode descansar. Se Ele está contigo, você pode continuar. Se Ele está trabalhando, você pode esperar, porque Ele conhece o futuro. E você não precisa ter medo do amanhã. A única coisa que eu digo para você nessa manhã, solte o peso. Deus está cuidando de você. Que essa palavra, ela permaneça no seu coração durante todo esse dia. Lembre-se, você não está sozinho. Você não foi esquecido. Você não precisa carregar tudo. Lança sobre ele toda a sua ansiedade, porque Ele tem cuidado de você. Deus te abençoe nesta manhã. Quero fazer uma oração juntamente com você agora, onde você estiver. Liga no Senhor, liga no trono do Senhor. E vamos falar com o Pai. Glória a Deus.
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0: Pai poderoso, El Shaddai, nós colocamos agora, Pai, diante de Ti tudo aquilo que tem pesado sobre o nosso coração. As preocupações, os medos, a ansiedade, os problemas da família, da saúde, das finanças, o nosso futuro. E hoje, ó Pai, através da Tua palavra, Pai, nós decidimos soltar o peso e colocar tudo em Tuas mãos. Porque foi a Tua palavra que diz para colocarmos toda a nossa ansiedade. Porque o Senhor cuida de nós. Pai, nos ensina a confiar quando nós não entendermos, Acalma o coração, Pai, de quem está angustiado. Renova as forças de quem está cansado. Traz esperança, Pai, para quem está pensando em desistir. Lembra-nos, Pai, todos os dias, ó Pai, que nós não precisamos carregar tudo sozinho, porque o Senhor está cuidando de nós. E é por isso, ó Pai, que nós entregamos o nosso presente, o nosso futuro e tudo aquilo, ó Pai, que nós não conseguimos controlar. Vai à nossa frente, Senhor. Nos sustenta, Pai, com a Tua potente mão. Ouve, ó Pai, a nossa oração nesta manhã. Eu sei, ó Pai, que tem pessoas neste momento que estão chorando, derramando lágrimas. E Tu sabes o motivo, por quê? Porque o Senhor é um Deus que nos sonda, nos conhece. Sabe, ó Pai, o que passa dentro de nós. Sabe, ó Pai, de tudo, ó Pai, que nós sentimos, ó Pai, de tudo aquilo que nós não suportamos. E eu creio no Senhor nesta manhã, trabalhando, ó Pai, agindo. E agindo, o Senhor, quem impedirá? Ninguém pode impedir. Portanto, Pai, Tu sabes de quem, quando entra no quarto, fecha a porta. Tu sabes, ó Pai, de cada lágrima derramada. Porque a Tua palavra diz que nada escapa do olhar do Senhor. O olhar do Senhor está em toda parte. Portanto, Pai, eu sei que o Senhor entende. O Senhor nos compreende. Portanto, ó Pai, trabalha nesta vida, neste momento. Trabalha nesse relacionamento. Tira tudo aquilo, ó Pai, que está atrapalhando, ó Pai, impedindo. Tudo aquilo que tem causado, ó Pai, tristeza, angústia, decepção. Que só entra, ó Pai, neste momento, fazendo aquilo que só o Senhor pode fazer, ó Pai. E eu quero profetizar a vitória. Eu quero profetizar milagre. Eu quero profetizar restauração nesta manhã, em nome de Jesus. E que o nome do Senhor seja glorificado. Que o nome do Senhor seja exaltado, Pai. Que haja mudança, haja transformação, em nome de Jesus. Seja com essa pessoa, Pai. Colhe essas lágrimas. Entra, Pai, em cada lar nesta manhã. Conclua, Pai, os Teus projetos, os Teus planos, Pai. Aquilo que os Teus filhos não conseguem fazer, através da Tua palavra nesta manhã, eles estão entregando nas Tuas mãos. Eu sei que o Senhor vai começar a agir. Eu sei que o Senhor vai começar a fazer, Pai. Porque eu sei que o Senhor é poderoso. E quando nós entregamos nas Tuas mãos, nós sabemos que está na melhor mão, Pai. Portanto, Pai, faça o Teu querer, faça a Tua vontade. Em primeiro lugar, Pai. E assim, Pai, nós entregamos tudo nas Tuas mãos. Certo da vitória, em nome de Jesus. Amém e amém e amém. Glória a Deus.

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1: Hora certa na Worship God. 10:19. 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
2: É isso aí, queridos. Já estamos de volta aqui no Despertar com Deus. Para você que ligou agora, você está ouvindo o programa Despertar com Deus. E com certeza Deus irá te abençoar. Eu quero mandar um abraço aqui para a nossa Marinda, lá de Arroio Grande, né, do estado do Rio Grande do Sul. Está ligadinho também aqui conosco aqui. Manda um abraço para ela e para o filho, né, o irmão Marcos Paulo. Deus abençoe, meu querido. Forte abraço aí nesta manhã de segunda-feira. Que Deus esteja abençoando o seu dia. Amém? E o seu dia aí seja abençoado pelo Todo-Poderoso. Glória a Deus. Manda um abraço também aqui para a nossa irmã Irene, que é lá de Matapau, Piaçu, né, que está ligadinha conosco também. Deus abençoe, irmã Irene. Um forte abraço em nome de Jesus. Quero mandar um abraço também para a pastora Kelly, que também está acompanhando a programação aí, né? Ela disse aqui que está em viagem, voltando de Marataízes, mas está ouvindo o programa aí. Deus abençoe, pastora Kelly. Um forte abraço aí para a irmã, para o presbítero Rogério. Que Deus abençoe a vida de vocês. Amém? Vocês são bênção nas nossas vidas. E ela colocou aqui: hoje estou na estrada saindo de Marataízes para Cachoeira. Já estou ligada aqui com vocês, todos os ouvintes. Uma semana abençoada para todos nós. Manda um louvor para todos nessa manhã de bênção e vitória. Louvor de Kleber Lucas. Amém. Vamos passar daqui um pouquinho, tocar daqui um pouquinho, tá bom? Já tem um louvor também da nossa irmã Vilma. Nós não estamos esquecendo não, tá bom? É porque a programação, ela passa rápido. Então nós vamos acelerando aqui e atendendo o pedido dos amados aí, tá bom? Quero mandar um abraço também para o meu papai, que está sempre ligadinho lá também. Meu pai, eu te amo, tá? Que Deus continue abençoando o senhor e dando saúde, né, em nome de Jesus. Ele mandou uma mensagem aqui no grupo, né, os irmãos podem olhar no grupo aí, ele glorificando a Deus aí, falando que está ligadinho lá. Esse é o meu pai, Pastor Valentim. Forte abraço, papai. Te amo. Um abraço também para os irmãos que estão aí, na nossa irmã Tiana, que está sempre aí dentro da casa do meu pai também, ouvindo o programa, né? Porque tem que ouvir, né? E meu pai liga o rádio direto, meu pai é 24 horas ligado na rádio Worship God, né? Então a irmã Tiana está lá dentro ajudando eles lá e está ouvindo também a programação. Forte abraço para a irmã e toda a família, tá bom, meu querido? Minha querida. E um abraço também para o meu irmão Josué. Que Deus abençoe, meu querido. Um forte abraço, eu também te amo, tá bom? E deixa eu ver mais aqui. Também a missionária Patrícia mandou mensagem aqui também no grupo. Palavras abençoadas aí. Que Deus abençoe a missionária Patrícia. Que Deus continue abençoando. Aqui, se você não está no grupo aqui do WhatsApp da rádio, entra aqui no grupo aqui. Esse rádio, esse grupo aqui é abençoado. Só tem pessoas abençoadas. Você só vai receber palavras de bênçãos, palavras de incentivo, né, palavras de vitória, né, e pessoas com certeza irão abençoar a tua vida, tá bom? Então entra no grupo do WhatsApp, que por aqui a gente consegue ver sua mensagem e, né, e saber que você também está acompanhando aí o programa. Porque às vezes você está acompanhando o programa e nós não sabemos, né? Que eu fico mais ligado aqui no grupo do WhatsApp. Um forte abraço também para nossa irmã Sônia, que ela colocou aqui: bom dia, paz do Senhor a todos, né? Um forte abraço também para o nosso irmão Elton, para os filhos, né, o Marcelo, né, para o Ronald. Que Deus continue abençoando essa família abençoada aí por Deus. Também quero mandar um abraço aqui para o nosso irmão Gilberto, Souza. Eu não sei de onde, qual estado que ele é. Depois o irmão coloca para mim aí, para mim falar de onde que o irmão é, tá bom? Mas a foto do irmão aqui, né, ele está numa padaria aqui, abençoada aqui. Deus abençoe, irmão Gilberto. Muito obrigado pela audiência, muito obrigado aí pela companhia. Que Deus continue abençoando o amado aí, em nome de Jesus, tá bom? O presbítero Maurício colocou aqui também: os que confiam no Senhor serão como os montes de Sião, que não se abalam, mas permanecem para sempre. Salmo 125. E ele disse: Jesus está voltando. Glória a Deus. A irmã, a pastora Kelly também colocou aqui, ó: hoje eu estou aqui com o filho Patrick e meus netos estão ouvindo também. Meus netos Daniel e Miriam e Davi. Deus abençoe essa família abençoada aí, né? Que Deus continue abençoando o genro, o irmão Jonathan, né? A filha Patrícia, né? Que Deus continue dando vitória aos amados aí, tá bom? É muito bom, né, saber que os irmãos estão conectados conosco aí, né, e adorando o nome do Senhor. Um forte abraço nesta manhã de segunda-feira. Vamos adorar o nome do Senhor, vamos atender os pedidos dos irmãos aí. Temos aqui três pedidos, né? Então vamos adorar o nome do Senhor aí com esses louvores e sentir a presença de Deus. Já são 10 horas e 25 minutos. Eu só quero adorar Gerson Rufino. Depois vamos Kleber Lucas, Cuida de Mim. Depois tem um outro louvor aqui, deixa eu ver qual é aqui. É Rude Cruz, não é isso? Foi pedido também pelos amados aí. Então vamos ser abençoados aí através desses louvores. Deus abençoe a sua vida. Muito obrigado.

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Glória a Deus. Você acabou de ouvir aí, né, a mensagem da cruz com o cantor J. Neto. Que Deus abençoe a todos que estão ligados aí, conectados. E quero atender também o pedido do presbítero Maurílio aí, que nos pediu aqui Portões Celestiais, com a cantora Rose Nascimento. E vamos juntos aí adorando o nome do Senhor. Mais uma vez aqui, eu quero agradecer o diácono André, que é da nossa congregação também, tá ligadinho. Um forte abraço, meu querido, para você, né, diaconisa Rosa, a Emanuele. Que Deus continue abençoando a vida dos amados. Quero mandar um abraço aqui também para o Rafael lá, que tá ligado lá da Alemanha, né? Que Deus abençoe, Rafa, que a forte mão e poderosa do Senhor esteja sobre a vida de vocês aí, amém? Em nome de Jesus. E vamos então atender a mais um pedido aí dos amados aí e adorar o nome do Senhor, queridos, porque não tem coisa melhor que adorar o nome do Senhor, né? E mais uma vez aqui eu mando meu abraço aqui, né, para a nossa irmã Irene, né, e toda a família que estão ligadinha também lá de Matapau, né, Piaçu. Deus abençoe a vida da irmã também, em nome de Jesus. Tenha uma semana aí abençoada, cheia de vitória, em nome de Jesus. É muito bom saber que vocês estão ligadinhos conosco, amém? Você que está ligando aí agora, conectando aí o seu aparelho, você está ligado no programa Despertar com Deus, um programa que vai ao ar todas as manhãs, de segunda a sexta-feira, das 9 às 11. E todas as manhãs tem uma palavra de Deus para o teu coração. Então, muito obrigado a você que tem compartilhado o link da rádio, tem mandado para alguém aí. Eu tenho certeza que a bênção do Senhor tem espalhado, amém? Porque a palavra aqui é a palavra de Deus. Temos um compromisso aqui, né, com o Evangelho, né? Temos um compromisso aqui com a palavra de Deus, com o reino de Deus. E tenho certeza que muitas vidas têm sido abençoadas. E se você também tem sido abençoado, tem seu testemunho, mande para nós aqui. Nós já teremos o prazer aqui também de colocar aqui na rádio o seu testemunho. E o seu testemunho pode servir para outras pessoas, né? Com certeza é levar a fé de outras pessoas também, ativar a fé de outras pessoas para serem abençoadas também, amém? E vamos trabalhar para o reino, porque Jesus está voltando, amém? E daqui uns dias ele está tocando as trombetas aí, nós iremos ouvir minhas trombetas tocar e iremos subir para morar nas mansões celestiais. Amém? Deus abençoe a todos, muito obrigado. Já são 10 horas e 42 minutos. Então vai o pedido aí do presbítero Maurílio, né, Portões Celestiais, né, com Rose Nascimento.

Glória a Deus. Você ouviu aí Portões Celestiais com a cantora na voz de Rose Nascimento, né? Canção abençoada, né? Louvor abençoado. Com certeza Deus falou ao teu coração, que essa canção não faz levantar os olhos para além das circunstâncias, as circunstâncias que estamos vivendo aqui neste mundo. Porque muitas vezes nós ficamos tão envolvidos com os problemas, queridos, os problemas do dia a dia, que esquecemos que a nossa esperança não está apenas nessa vida, mas está em Deus, na eternidade que Ele preparou para os seus. E isso combina muito com a palavra que nós acabamos de ministrar. Falamos sobre soltar o peso e confiar em Deus. Às vezes carregamos tantas preocupações que esquecemos que existe um Deus cuidando de nós, uma esperança muito maior do que qualquer problema que estamos enfrentando aqui neste mundo. Jesus disse lá em João 14 que foi preparar um lugar para os seus e que voltaria para nos levar para junto dele. Isso é uma promessa, queridos. Que promessa! Isso significa que a nossa caminhada não termina nas lutas em que enfrentamos hoje. Aqui pode haver lágrimas, tempestades, dias difíceis, mas existe uma esperança que vai além deste mundo. Por isso, não deixe as lutas de hoje fazerem você esquecer da promessa de amanhã. Continue firme, continue adorando, continue buscando a Deus, continue caminhando. E quando o coração estiver pesado, lembre-se, Deus está cuidando de você e existe uma eternidade preparada para aqueles que permanecem fiéis. Então solta essa mochila na mão do Jeová. Que essa canção, querido, tenha despertado em nós o desejo de viver cada dia mais perto de Deus. E que possamos dizer: Senhor, enquanto eu estiver aqui, eu quero te servir, eu quero te adorar, eu quero permanecer fiel até o fim. Amém, querido? Amém, querida? Não desista da caminhada. A luta aqui, ela é passageira. É, a dor aqui é passageira, mas a promessa de Deus, ela é eterna. Que o nosso coração permaneça olhando para o alto, esperando o dia em que estaremos para sempre na presença do nosso Senhor. Deus abençoe você, Deus abençoe sua família, Deus abençoe sua casa. Já são 10:50, daqui a pouquinho teremos que terminar o nosso programa aí. Mas que pena, né? Mas amanhã teremos mais, amanhã a partir das 9:00 da manhã estaremos aqui novamente com a palavra de Deus para o teu coração. Então não deixe de ligar amanhã no mesmo horário, às 9:00 da manhã estaremos aqui, né? E ministrando a poderosa palavra de Deus, né? Mande para mais alguém aí, você que tem sido abençoado através da nossa programação, convide mais alguém também para ser abençoado para você. Amém? Ser abençoado com você, né? Porque nós temos que compartilhar. O reino de Deus é para ser compartilhado. Então, compartilhe com mais alguém aí. Com certeza, a bênção do Senhor é para todos. Amém? Deus abençoe a tua vida.

0: Glória a Deus, estão ouvindo aí uma canção abençoada, mas eu não posso deixar de atender também meu irmão Rafa, que está lá da Alemanha, né? Lá do outro lado, em outro país, e está nos pedindo aqui o louvor, né? Do Sons Worship. E eu terei o prazer também de passar aqui no louvor do nosso amado, que está sempre ligado conosco também, lá do outro lado, né? Aí um abraço aí para tua igreja aí, que Deus continue abençoando os amados aí, em nome de Jesus. Muito obrigado aí pela companhia, muito obrigado por estar sempre ligadinho conosco. E eles fizeram um lançamento de um louvor agora. Irei passar para vocês aí também, para nós ficarmos por dentro aí e sermos abençoados, um louvor abençoado, tá bom? Acompanha aí.
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É isso aí, queridos, você ouviu aí, né? Sons Worship, Confiarei. É, canção abençoada aí do nosso irmão Rafa, né? Lá da Alemanha, que está nos acompanhando aí, né? E pediu, fez esse pedido aí, que Deus continue te abençoando, tá, meu querido? Muito obrigado aí pelo apoio, né? Que o irmão tem nos dado aí, né? No país da Alemanha aí. Deus abençoe em nome de Jesus. Queridos, infelizmente chegamos no final de mais uma edição do Despertar com Deus. Eu quero aqui agradecer de coração cada um de vocês aí pelo carinho, tá? Pela audiência, pelas mensagens e por compartilhar também a nossa programação. Você tem compartilhado aí, muito obrigado. Que Deus continue te abençoando, te prosperando em todas as áreas da sua vida, amém? É uma alegria poder levar até vocês louvores, né? Orar juntamente com vocês, levar palavras de Deus, né? E que tudo aquilo que ouvimos aqui hoje continue falando no seu coração durante toda essa segunda-feira, amém? Que Deus continue abençoando as nossas vidas. Deixar um abraço aqui também para o Bispo Albenaí, que chegou aí, né? Mandou uma mensagem aqui no finalzinho, não consegui nem colocar o seu louvor. Mas amanhã estou aqui novamente, tá, Bispo Albenaí? Que Deus continue abençoando. Amanhã estarei colocando o seu pedido aí, amém? Vamos orar agora agradecendo a Deus por esse momento especial aqui. Pai, nós te adoramos, nós te glorificamos, somos muito gratos, ó Pai, por esta manhã e por cada pessoa que esteve conosco. Abençoa, Pai, cada ouvinte, cada família, cada lar. Guarda os nossos caminhos, ó Pai. Renova as nossas forças e nos ajuda a colocar sobre Ti a nossa ansiedade, confiando que o Senhor tem cuidado de nós. Que a Tua paz nos acompanhe durante todo este dia. Em nome de Jesus, amém e amém e amém. Meus queridos, eu já vou levar um puxão de orelha aqui, porque já é 11 horas e 7 minutos. Eu vou conversar com o diretor aqui para ver se aumenta aqui os horários aqui, que tá muito corrido para mim. Tô brincando, brincadeirinha, né? Mas o tempo é muito corrido, às vezes não dá tempo da gente colocar tudo que os irmãos pedem aqui, os louvores, mas que Deus continue abençoando a tua vida. Amém? Muito obrigado por estarem conosco aqui. Que Deus abençoe você e toda a sua família. E não te esqueça, continue firme, continue adorando, continue confiando em Deus. E até amanhã, se Deus permitir, estaremos aqui em nome de Jesus. Fique na paz. Shalom. Graça e paz. Fui!

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7: Hora certa, Worship God. 11:36.
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0: 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Não é o homem, é Ele que vai fazer.
1: Aleluia.
0: Levanta a mão e diga: eu vou viver.
2: O que Deus vai fazer?
1: Leandro Borges, meus amigos.

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1: Chegamos ao final de mais um momento, as mais pedidas, aqui na Web Rádio Worship God. Esperamos que as músicas de hoje tenham tocado profundamente seu coração e fortalecido sua fé. Agradecemos a todos que participaram, enviando suas canções favoritas. Lembre-se, a adoração é um caminho sem fim e sua voz sempre será ouvida aqui conosco. Não deixe de continuar enviando seus pedidos pelo aplicativo, site ou pelo nosso grupo exclusivo de WhatsApp, para que possamos viver juntos mais momentos especiais de louvor e adoração. Até o próximo, as mais pedidas, e que a paz e as bênçãos de Deus estejam sobre sua vida.
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0: 13 horas e 7 minutos. 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
13: 13 horas e 32 minutos.
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0: 14 horas e 4 minutos.
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repente, ele olhou lá atrás e disse: aquele lá é o Cordeiro de Deus que tira o pecado do mundo.

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9: Hora certa na Worship God.
10: 14 horas e 36 minutos.
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5: Hora certa na Worship God.
6: 15 horas e 4 minutos.
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0: Hora certa. Worship God. 15:33.
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0: Hora certa na Worship God.
4: 16 horas e 5 minutos.
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6: Hora certa na Worship God.
7: 16 horas e 37 minutos.
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0: isso é bom demais, meu Deus.
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1: Hora certa na Worship God.
4: 18:03.
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12: Hora certa, Worship God.
13: 18 horas e 33 minutos.
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1: Hora certa na Worship God.
2: 19:06.
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1: Hora certa na Worship God.
2: 19 horas e 36 minutos.
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1: Eu sinto a tua presença nesse lugar, Deus. O Senhor não falha. O Senhor não mente. O Senhor não muda.

aquele que começou a boa obra é fiel. Ele não é homem para que minta. Ele não é filho do homem para que se arrependa. Talvez quem olha para você diz: é um projeto

sentindo a presença de Jesus aqui nesse lugar.

nasceu de um ataque do inferno que falou assim: você não vai viver mais. Acabou. Você esperou, mas você não vai viver. E eu abri a palavra de Deus. E ela me falou: clama, clama. Buscai, buscai e achareis. Batei, batei, abrir-se-vos-á. Pedi, pedi e dar-se-vos-á. Não é para saber se dá ou não dá, é para pedir. Deus vai mostrar que Ele está trabalhando. Então levanta a mão comigo e fala assim:

vez.

para ser surpreendido.

0: viver milagre.
1: Aleluia.
0: E milagre é o que mais nós temos na nossa vida.
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2: Hora certa, Worship God. 20 horas e 5 minutos. 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
2: Hora certa, Worship God. 20h37. 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

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Ele é o Filho de Deus encarnado. E cada vez que nós cantamos,

servir ao Senhor, de maneira nenhuma ele vai despedir vazio. Ele está aqui. Jesus de Nazaré está aqui. Chame por ele. Clame por ele. Chame pela tua casa. Chame. Clame por ele. Se você buscar, você vai achar. E ninguém que vai até ele, ele devolve vazio.